0: 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Marcos 16:15. E díceles, id por todo mundo e pregai o evangelio a toda criatura. O mundo inteiro precisa de Cristo e a sua palavra. Por isso, chegamos até o teu lar, trazendo mensagens que podem restaurar a sua alma.
1: É caminharmos com um objetivo, única coisa em nossa vida, conquistarmos o céu, morar eternamente no céu, escaparmos do inferno. Depois que a generação passou, deixou de caminhar com o objetivo do céu, nasceu um montão de predicador mentiroso, líder mentiroso, cristiano mundano, uma sinvergüenzice no meio do evangelho, que uma grande porcentagem, quase muita, a maioria de muitas igrejas, podrida detrás de dinheiro, líderes mentirosos do diabo, haciendo falsas señales, falando em nome de Deus, onde Deus nunca falou. Amanás, aí de canto, rabaço, Amanás.
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0: três louvores. O primeiro é o 106 da Arpa Cristã. Viva Cristo. Aleluia.
1: Glória a Deus.
0: Aleluia. Aleluia. Sol. Aleluia. Glória a Deus. Aleluia. Louvamos ao Senhor então com o número 106. Viva Cristo.

0: que não compartilhe as coisas de Deus. Se puder gravar deitado. O diabo, usando a vida de alguns, tenta encobrir todo, encobertar todo o que está sucedendo na obra do Senhor, para que não se divulgue, para que mais vidas não se aproximem desta obra, porque sabem, Satanás sabe, que quando uma alma põe o pé aqui, irmãos, ela é restaurada, verdadeiramente, por a palavra, não por emocionalismo, por a palavra. Ela escute a palavra. Pero a Bíblia diz: conocereis a verdade, e a verdade te libertará. Não quer dizer se vamos sentir bem-estar ou não, porque Jesus disse: en el mundo tendréis aflições. Nós não vamos sentir um bem-estar, nós sentiremos a verdade que nos liberta, quita nossas dúvidas e nos vamos ao céu. Amém, irmãos?
1: Amém.
0: Aleluia. Então, vamos escuchar os valentes de Davi, alabando ao Senhor. Depois já vamos entrar na palavra. Glória a Deus nesta noite, para não tardar tanto a los irmãos. Não tardar, não sei, digo, não, mas Deus bendiga cada um. Amém, irmãos?
1: Amém.

0: horóscopos. O primeiro é o 106 da Harpa Cristã. Viva Cristo. Aleluia.
1: Glória a Deus.
0: Aleluia. Aleluia. Sol. Aleluia. Glória a Deus. Aleluia. Louvamos ao Senhor então com o número 106. Viva Cristo.

0: que não compartilhe as coisas de Deus. Se puder gravar deitado. O diabo, usando a vida de alguns, tenta encobrir todo, encobertar todo o que está sucedendo na obra do Senhor, para que não se divulgue, para que mais vidas não se aproximem desta obra, porque sabem, Satanás sabe, que quando uma alma põe o pé aqui, irmãos, ela é restaurada, verdadeiramente, por a palavra, não por emocionalismo, por a palavra. Ela escute a palavra. Pero a Bíblia diz: conocereis a verdade, e a verdade te libertará. Não quer dizer se vamos sentir bem-estar ou não, porque Jesus disse: en el mundo tendréis aflições. Nosotros não vamos sentir um bem-estar, nosotros sentiremos a verdade que nos liberta, quita nossas dúvidas e nos vamos ao céu. Amém, irmãos? Aleluia. Então, vamos escuchar os valentes de Davi, alabando ao Senhor. Depois já vamos entrar na palavra. Glória a Deus nesta noite, para não tardar tanto a los irmãos. Não tardar, não sei, digo, não, mas Deus bendiga cada um. Amém, irmãos?
1: Amém.

0: para que não compartilhe as coisas de Deus. Se puder gravar deitado. É, o diabo usando a vida de alguns e tenta encobrir todo, encobertar todo o que está sucedendo na obra do Senhor, para que não se divulgue, para que mais vidas não se aproximem desta obra, porque sabem, Satanás sabe que quando uma alma põe o pé aqui, irmãos, ela é restaurada verdadeiramente por a palavra, não por emocionalismo, por a palavra. Ela escute a palavra. Pero a Bíblia diz: conocereis a verdade, e a verdade te libertará. Não quer dizer se como sentir bem-estar ou não, porque Jesus disse: en el mundo tendréis aflição. Nós não vamos sentir um bem-estar, nós sentiremos a verdade que nos liberta, quita nossas dúvidas e nos vamos ao céu. Amém, irmãos?
1: Amém.
0: Aleluia. Então, vamos escuchar os valentes de Davi, alabando ao Senhor. Depois já vamos entrar na palavra. Glória a Deus nesta noite, para não tardar tanto a los irmãos. Não tardar, não sei, digo, não, mas Deus bendiga cada um. Amém, irmãos?
1: Amém.

0: Dios.
1: Trascira.
0: Gloria a Dios. Aleluya. Três
2: louvores. O primeiro é o 106 de harpa cristã. Viva Cristo. Aleluia.
3: Glória a Deus.
2: Aleluia. Aleluia. Sol. Aleluia. Glória a Deus. Aleluia. Louvamos ao Senhor então. 106.
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0: Vamos a alabar al Señor con el número 264 del Linario de Sion. A la congregación. Aleluya. Glória a Deus. 12, 6, 4. Delinário de Sion. Alavamos ao Senhor nesta noite.
1: Aleluia.
0: Glória a Deus. Aleluia. Aleluia. Santo é o Cordeiro de Deus. Glória a Deus. A presença do Senhor é real. Dó.

0: gravar deitado. O diabo, usando a vida de alguns, tenta encobrir todo, encobertar todo o que está sucedendo na obra do Senhor, para que não se divulgue, para que mais vidas não se aproximem desta obra, porque sabem, Satanás sabe, que quando uma alma põe o pé aqui, irmãos, ela é restaurada, verdadeiramente, por a palavra, não por emocionalismo, por a palavra. Ela escute a palavra. Pero a Bíblia diz: conocereis a verdade, e a verdade te libertará. Não quer dizer se como sentir bem-estar ou não, porque Jesus disse: en el mundo tendréis aflição. Nós não vamos sentir um bem-estar, nós sentiremos a verdade que nos liberta, quita nossas dúvidas e nos vamos ao céu. Amém, irmãos?
1: Amém.
0: Aleluia. Então, vamos escuchar os valentes de Davi, alabando ao Senhor. Depois já vamos entrar na palavra. Glória a Deus nesta noite, para não tardar tanto a los irmãos. Não tardar, não sei, digo, não, mas Deus bendiga cada um. Amém, irmãos?
1: Amém.

Senhor louvores, três louvores. O primeiro é o 106 de harpa cristã. Viva Cristo. Aleluia. Glória a Deus. Aleluia. Aleluia. Sol. Aleluia. Glória a Deus. Aleluia. Vamos ao Senhor então com o número 106. Viva Cristo.

0: O primeiro é o 106 de Arpa Cristã. Viva Cristo. Aleluia.
1: Glória a Deus.
0: Aleluia. Aleluia. Sol. Aleluia. Glória a Deus. Aleluia. Louvamos ao Senhor então com o número 106. Viva Cristo.

0: para que não compartilhe as coisas de Deus. Se puder gravar deitado. É, o diabo usando a vida de alguns tenta encobrir todo, encobertar todo o que está sucedendo na obra do Senhor, para que não se divulgue, para que mais vidas não se aproximem desta obra, porque sabem, Satanás sabe que quando uma alma põe no pé aqui, irmãos, ela é restaurada verdadeiramente por a palavra, não por emocionalismo, por a palavra. Ela escute a palavra. Pero a Bíblia diz: conocereis a verdade, e a verdade te libertará. Não quer dizer se como sentir bem-estar ou não, porque Jesus disse: en el mundo tendréis aflição. Nós não vamos sentir um bem-estar, nós sentiremos a verdade que nos liberta, quita nossas dúvidas e nos vamos ao céu. Amém, irmãos?
1: Amém.
0: Aleluia. Então, vamos escuchar os valentes de Davi, alabando ao Senhor. Depois já vamos entrar na palavra. Glória a Deus nesta noite, para não tardar tanto a dos irmãos. Não tardar, não sei, digo, não, mas Deus bendiga cada um. Amém, irmãos?
1: Amém.

0: três louvores. O primeiro é o 106 de Harpa Cristã. Viva Cristo. Aleluia.
1: Glória a Deus.
0: Aleluia. Aleluia. Sol. Aleluia. Glória a Deus. Aleluia. Louvamos ao Senhor então com o número 106. Viva Cristo.

0: para que não compartilhe as coisas de Deus. Se puder gravar deitado. O diabo, usando a vida de alguns, tenta encobrir todo, encobertar todo o que está sucedendo na obra do Senhor, para que não se divulgue, para que mais vidas não se aproximem desta obra, porque sabem, Satanás sabe, que quando uma alma põe no pé aqui, irmãos, ela é restaurada, verdadeiramente, por a palavra, não por emocionalismo, por a palavra. Ela escute a palavra. Pero a Bíblia diz: conocereis a verdade, e a verdade te libertará. Não quer dizer se como sentir bem-estar ou não, porque Jesus disse: en el mundo tendréis aflição. Nós não vamos sentir um bem-estar, nós sentiremos a verdade que nos liberta, quita nossas dúvidas e nos vamos ao céu. Amém, irmãos?
1: Amém.
0: Aleluia. Então, vamos escuchar os valentes de Davi, alabando ao Senhor. Depois já vamos entrar na palavra. Glória a Deus nesta noite, para não tardar tanto a dos irmãos. Não tardar, não sei, digo, não, mas Deus bendiga cada um. Amém, irmãos?
1: Amém.

três louvores. O primeiro é o 106 de Harpa Cristã. Viva Cristo. Aleluia. Glória a Deus. Aleluia. Aleluia. Sol. Aleluia. Glória a Deus. Aleluia. Louvamos ao Senhor então com o número 106. Viva Cristo.

0: para que não compartilhe as coisas de Deus. Se puder gravar deitado. É, o diabo usando a vida de alguns e tenta encobrir todo, encobertar todo o que está sucedendo na obra do Senhor, para que não se divulgue, para que mais vidas não se aproximem desta obra, porque sabem, Satanás sabe, que quando uma alma põe o pé aqui, irmãos, ela é restaurada, verdadeiramente, por a palavra, não por emocionalismo, por a palavra. Ela escute a palavra. Pero a Bíblia diz: conocereis a verdade, e a verdade te libertará. Não quer dizer se vamos sentir bem-estar ou não, porque Jesus disse: en el mundo tendréis aflição. Nós não vamos sentir um bem-estar, nós sentiremos a verdade que nos liberta, quita nossas dúvidas e nos vamos ao céu. Amém, irmãos?
1: Amém.
0: Aleluia. Então, vamos escuchar os valentes de Davi, alabando ao Senhor. Depois já vamos entrar na palavra. Glória a Deus nesta noite, para não tardar tanto a los irmãos. Não tardar, não sei, digo, não, mas Deus bendiga cada um. Amém, irmãos?
1: Amém.

Vamos a alabar al Señor con el número 264 del Linario de Sion. A la congregación. Aleluya. Glória a Deus. 12, 6, 4. Delinário de Sion. Alavamos ao Senhor nesta noite. Aleluia. Glória a Deus. Aleluia. Aleluia. Santo é o Cordeiro de Deus. Glória a Deus. A presença do Senhor é real. Dó.

0: isso na vida de irmãos para que não compartilhe as coisas de Deus. Se puder gravar deitado. O diabo, usando a vida de alguns, tenta encobrir todo, encobertar todo o que está sucedendo na obra do Senhor, para que não se divulgue, para que mais vidas não se aproximem desta obra, porque sabem, Satanás sabe, que quando uma alma põe em pé aqui, irmãos, ela é restaurada, verdadeiramente, por a palavra, não por emocionalismo, por a palavra. Ela escute a palavra. Pero a Bíblia diz: conocereis a verdade, e a verdade te libertará. Não quer dizer se vamos sentir bem-estar ou não, porque Jesus disse: en el mundo tendréis aflição. Nós não vamos sentir um bem-estar, nós sentiremos a verdade que nos liberta, quita nossas dúvidas e nos vamos ao céu. Amém, irmãos?
1: Amém.
0: Aleluia. Então, vamos escuchar os orientes de Davi. Alabando ao Senhor. Depois já vamos entrar na palavra. Glória a Deus nesta noite, para não tardar tanto a los irmãos. Não tardar, não sei, digo, não, mas Deus bendiga cada um. Amém, irmãos?

três louvores. O primeiro é o 106 de Harpa Cristã. Viva Cristo. Aleluia. Glória a Deus. Aleluia. Aleluia. Sol. Aleluia. Glória a Deus. Aleluia. Louvamos ao Senhor então com o número 106. Viva Cristo.

0: todo, encobertar todo o que está sucedendo na obra do Senhor, para que não se divulgue, para que mais vidas não se aproximem desta obra, porque sabem, Satanás sabe, que quando uma alma põe no pé aqui, irmãos, ela é restaurada, verdadeiramente, por a palavra, não por emocionalismo, por a palavra, ela escute a palavra. Pero a Bíblia diz, conocereis a verdade, e a verdade te libertará. Não quer dizer se como sentir bem-estar ou não, porque Jesus disse, en el mundo tendréis aflição. Nós não vamos sentir um bem-estar, nós sentiremos a verdade que nos liberta, quita nossas dúvidas e nos vamos ao céu. Amém, irmãos?
1: Amém.
0: Aleluia. Então, vamos escuchar os valentes de Davi, alabando ao Senhor. Depois já vamos entrar na palavra. Glória a Deus nesta noite, para não tardar tanto. A dos irmãos, não tardar, não sei, digo, não, mas Deus bendiga cada um, amém, irmãos?
1: Amém.

0: cinco louvores,
1: três louvores. O primeiro é o 106 da Harpa Cristã. Viva Cristo. Aleluia. Glória a Deus. Aleluia. Aleluia. Sol. Aleluia. Glória a Deus. Aleluia. Vamos ao Senhor então com o número 106. Viva Cristo.

0: pessoa abra um na vida de irmãos para que não compartilhe as coisas de Deus. Se puder gravar deitado. O diabo usando a vida de alguns e tenta encobrir todo, encobertar todo o que está sucedendo na obra do Senhor, para que não se divulgue, para que mais vidas não se aproximem desta obra, porque sabem, Satanás sabe, que quando uma alma põe o pé aqui, irmãos, ela é restaurada, verdadeiramente, por a palavra, não por emocionalismo, por a palavra. Ela escute a palavra. Pero a Bíblia diz: conocereis a verdade, e a verdade te libertará. Não quer dizer se vamos sentir bem-estar ou não, porque Jesus disse: en el mundo tendréis aflição. Nós não vamos sentir um bem-estar, nós sentiremos a verdade que nos liberta, quita nossas dúvidas e nos vamos ao céu. Amém, irmãos?
1: Amém.
0: Aleluia. Então, vamos escuchar os valentes de Davi, alabando ao Senhor. Depois já vamos entrar na palavra. Glória a Deus nesta noite, para não tardar tanto a los irmãos. Não tardar, não sei, digo, não, mas Deus bendiga cada um. Amém, irmãos?
1: Amém.

dois louvores. O primeiro é o 106 de Harpa Cristã. Viva Cristo. Aleluia. Glória a Deus. Aleluia. Aleluia. Sol. Aleluia. Glória a Deus. Aleluia. Louvamos ao Senhor então com o número 106. Viva Cristo.

louvores. O primeiro é o 106 de harpa cristã. Viva Cristo. Aleluia. Glória a Deus. Aleluia. Aleluia. Sol. Aleluia. Glória a Deus. Aleluia. Louvamos ao Senhor então com o número 106. Viva Cristo.

0: trascira.
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2: Vamos a alabar al Señor con el número 264 del Linario de Sion. A la congregación. Aleluya. Glória a Deus. 12, 6, 4. Delinário de Sion. Alabamos ao Senhor nesta noite. Aleluia. Glória a Deus. Aleluia. Aleluia. Santo é o Cordeiro de Deus. Glória a Deus.

três louvores. O primeiro é o 106 da Harpa Cristã. Viva Cristo. Aleluia. Glória a Deus. Aleluia. Aleluia. Sol. Aleluia. Glória a Deus. Aleluia. Vamos ao Senhor então com o número 106. Viva Cristo.

0: que não compartilhe as coisas de Deus. Se puder, já vá deitado. É, o diabo, usando a vida de alguns, tenta encobrir todo, encobertar todo o que está sucedendo na obra do Senhor, para que não se divulgue, para que mais vidas não se aproximem desta obra, porque sabem, Satanás sabe, que quando uma alma põe o pé aqui, irmãos, ela é restaurada, verdadeiramente, por a palavra, não por emocionalismo, por a palavra. Ela escute a palavra. Pero a Bíblia diz: conocereis a verdade, e a verdade te libertará. Não quer dizer se vamos sentir bem-estar ou não, porque Jesus disse: en el mundo tendréis aflição. Nós não vamos sentir um bem-estar, nós sentiremos a verdade que nos liberta, quita nossas dúvidas e nos vamos ao céu. Amém, irmãos?
1: Amém.
0: Aleluia. Então, vamos escuchar os valentes de Davi, alabando ao Senhor. Depois já vamos entrar na palavra. Glória a Deus nesta noite, para não tardar tanto a dos irmãos. Não tardar, não sei, digo, não, mas Deus bendiga cada um. Amém, irmãos?
1: Amém.

0: para que não compartilhe as coisas de Deus. Se puder gravar deitado. O diabo, usando a vida de alguns, tenta encobrir todo, encobertar todo o que está sucedendo na obra do Senhor, para que não se divulgue, para que mais vidas não se aproximem desta obra, porque sabem, Satanás sabe, que quando uma alma põe o pé aqui, irmãos, ela é restaurada, verdadeiramente, por a palavra, não por emocionalismo, por a palavra. Ela escute a palavra. Pero a Bíblia diz: conocereis a verdade, e a verdade te libertará. Não quer dizer se vamos sentir bem-estar ou não, porque Jesus disse: en el mundo tendréis aflição. Nós não vamos sentir um bem-estar, nós sentiremos a verdade que nos liberta, quita nossas dúvidas e nos vamos ao céu. Amém, irmãos?
1: Amém.
0: Aleluia. Então, vamos escuchar os valentes de Davi. Alabado ao Senhor. Depois já vamos entrar na palavra. Glória a Deus nesta noite, para não tardar tanto a los irmãos. Não tardar, não sei, digo, não, mas Deus bendiga cada um. Amém, irmãos?

três louvores. O primeiro é o 106 de Harpa Cristã. Viva Cristo. Aleluia. Glória a Deus. Aleluia. Aleluia. Sol. Aleluia. Glória a Deus. Aleluia. Louvamos ao Senhor então com o número 106. Viva Cristo.

0: três louvores. O primeiro é o 106 da Harpa Cristã. Viva Cristo. Aleluia.
1: Glória a Deus.
0: Aleluia. Aleluia. Sol. Aleluia. Glória a Deus. Aleluia. Louvamos ao Senhor então com o número 106. Viva Cristo.

três louvores. O primeiro é o 106 da Harpa Cristã. Viva Cristo. Aleluia. Glória a Deus. Aleluia. Aleluia. Sol. Aleluia. Glória a Deus. Aleluia. Louvamos ao Senhor então com o número 106. Viva Cristo.

0: para que não compartilhe as coisas de Deus. Se puder gravar deitado. O diabo, usando a vida de alguns, tenta encobrir todo, encobertar todo o que está sucedendo na obra do Senhor, para que não se divulgue, para que mais vidas não se aproximem desta obra, porque sabem, Satanás sabe, que quando uma alma põe em pé aqui, irmãos, ela é restaurada, verdadeiramente, por a palavra, não por emocionalismo, por a palavra. Ela escute a palavra. Pero a Bíblia diz: conocereis a verdade, e a verdade te libertará. Não quer dizer se vamos sentir bem-estar ou não, porque Jesus disse: en el mundo tendréis aflição. Nós não vamos sentir um bem-estar, nós sentiremos a verdade que nos liberta, quita nossas dúvidas e nos vamos ao céu. Amém, irmãos?
1: Amém.
0: Aleluia. Então, vamos escuchar os valentes de Davi, alabando ao Senhor. Depois já vamos entrar na palavra. Glória a Deus nesta noite, para não tardar tanto a los irmãos. Não tardar, não sei, digo, não, mas Deus bendiga cada um. Amém, irmãos?
1: Amém.

0: cada um na vida de irmãos para que não compartilhe as coisas de Deus. Se puder gravar deitado. O diabo usando a vida de alguns tenta encobrir todo, encobertar todo o que está sucedendo na obra do Senhor, para que não se divulgue, para que mais vidas não se aproximem desta obra, porque sabem, Satanás sabe que quando uma alma põe em pé aqui, irmãos, ela é restaurada verdadeiramente por a palavra, não por emocionalismo, por a palavra.
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0: Marcos 16:15. E diceles: Ided por todo o mundo e pregai o evangelho a toda criatura. O mundo inteiro precisa de Cristo e a sua palavra. Por isso, chegamos até o teu lar, trazendo mensagens que podem restaurar a sua alma.
1: É caminharmos com um objetivo, única coisa em nossa vida: conquistarmos o céu, morar eternamente no céu, escaparmos do inferno. Depois que a regeneração passou, deixou de caminhar com o objetivo do céu, nasceu um montão de predicador mentiroso, líder mentiroso, cristiano mundano, uma sinvergonhice no meio do evangelho, que uma grande porcentagem, quase muita, a maioria de muitas igrejas, podrida detrás de dinheiro, líderes mentirosos do diabo, fazendo falsas señales, falando em nome de Deus, onde Deus nunca falou. Amanás, aí de canto, rabaço, Amanás.
0: Louvores.

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E é com muita alegria, com muito prazer, ao sonido desta maravilhosa alavança, que ligamos uma vez mais, com mais uma edição desta programação nessa cadena, com mais uma edição desta programação que compõe a cadena de programações radiales Misioneros em Ação. Que Deus bendiga de forma gloriosa a cada um dos oyentes, a cada um dos assíduos que uma vez mais estão conectados em la escucha de mais esta edição desta programação ao qual chegamos neste momento. Que Deus bendiga a todos de forma gloriosa, felizes, contentos e alegres estamos no Senhor Jesus Cristo. Por mais uma vez o Senhor nos haver concedido uma vez mais uma oportunidade de por meio destas programações estarmos em la presença do Senhor Deus, hablando e meditando de sua palavra, a palavra maravilhosa, pois o objetivo destas programações há mais de 2 décadas, há mais de 20 anos, ao qual já perduram no aire, o objetivo sempre foi cumprir o hito que o Senhor Jesus Cristo nos ha deixado, que é predicar o Evangelho a toda criatura, a fim de que todos aqueles que creem e sejam bautizados sejam salvos, pero os que não creem sejam condenados. Então, são estes os objetivos destas programações: levar hasta ti a palavra do Senhor, o Evangelho do Senhor Jesus Cristo, o Evangelho salvífico, pois por as señales que vemos, entendemos que está muito próximo a venida do Senhor Jesus Cristo, o rapto da igreja, da face da terra, o rapto de aqueles que prepararam suas vidas, que deixaram o pecado, se arrependeram de seus pecados, cambiaram sua vieja natureza, cambiaram a vieja criatura, o viejo ser que éramos no pecado, para uma nova criatura em Cristo Jesus, e que firmaram suas vidas em la palavra do Senhor Deus. Então, o Senhor Jesus Cristo viene para levar a todos aqueles e aquelas que estejam preparados, e já é o momento que cada um de nós levar a todos aqueles e aquelas que estejam preparados, e já é o momento que cada um de nós

é com muito prazer, com muita alegria que estamos chegando uma vez mais através das emissoras radiais que compõem a rede de programação Missionários em Ação. Programa este, qual é o órgão oficial dos Gideões Missionários da Hora Final, que tem suas siglas como GMHF, GMHF, Gideões Missionários da Hora Final. Tem sua sede central na cidade de Baracaju, estado de Alto Paraná, país do Paraguai. E estamos aí com mais de 2 décadas levando até você esta maravilhosa programação, ao qual se ouvem relatos de que temos muitos ouvintes, muitos, muitos ouvintes, ouvintes anônimos, ouvintes que de vez em quando estendem as mãos para a obra missionária, mas pedem o anonimato, ouvintes que declaram seu amor pela programação e que sempre estão acompanhando. Recebo muitas informações anônimas de pessoas que pedem por causa da inveja, irmãos, e da perseguição de muitos que não gostam da palavra, persegue o remanescente fiel. E muitos deles entram em contato conosco e pedem o anonimato, mas sempre dizem que são ouvintes assíduos e que verdadeiramente, irmãos, eu louvo a Deus que nós temos um grande compromisso com esta programação. Nós estivemos no programa passado por urgência, precisamos de motivos justificáveis, precisávamos cancelar, foi preciso cancelar a programação passada e repeti-la, mas agora estamos aqui outra vez com a programação normal por causa do compromisso com você, ouvinte. Deus sabe quanto eu amo você em Cristo Jesus. Deus abençoe o remanescente, que eu não prego, irmãos, que você tem que estar no meu ministério, mas o remanescente fiel que está na palavra do Senhor, porque é na palavra do Senhor que nós subiremos ao encontro de Jesus, que está muito perto de acontecer o arrebatamento. Eu não estou dizendo que você tem que viajar e vir aqui cultuar na minha igreja. Seria bom se eu tivesse você todos os dias comigo aqui, vivendo o que eu vivo, sentindo o que eu sinto e compartilhando as coisas gloriosas. Mas eu sei que, devido a muitas dificuldades econômicas e de logísticas, porque hoje em dia requer muito, e também atenção, e por falta de ter obreiros, não vou poder atender o planeta Terra. Aonde está saindo esta programação que você desejaria uma igreja assim, porque eu recebo mensagens assim. Mas quero dizer para você, fica na palavra, irmãos. Vamos pela palavra e vamos morar junto no céu de glória. Aleluia. Eu sinto a presença de Deus já no começo do programa. Deus abençoe a todos. Quem tem o grato prazer de vos saudar é vosso irmão em Cristo, pastor Josemar Grubert. Tenham todos uma ótima recepção. Que as bênçãos do céu estejam irradiando vossas vidas, vosso lar, vossa família, vossas finanças, vossa saúde, vossa alma. Aleluia. Deus abençoe você que está ouvindo este maravilhoso programa, que estamos mais de 2 décadas, irmãos, com alegria atendendo você com responsabilidades. Deus abençoe grandemente a família do Senhor Jesus Cristo na face da terra, onde estiver saindo, no continente que estiver saindo, no país, a nação que estiver saindo, por meio das emissoras FM, por meio de páginas web, por meio de sites, por meio de aplicativos, por meio de frequência modulada, FM, Rede Renascer, maravilha. Deus abençoe a Rede Aliança FM também. La Buena Semilla, a cargo do pastor Jorge, que é a rádio ministerial. E as demais emissoras que sempre estão aderidas e desejosas em retransmitir a programação. Muito obrigado, Deus abençoe o carinho. Deus abençoe você de várias nações, onde que estiver, seja a nação que for, onde estiver, todos os irmãos de todas as nações, Deus abençoe grandemente, são muitos ouvintes que seguem acompanhando. Então, meu muito obrigado, Deus abençoe, ficamos na palavra do Senhor. Deus bendiga nossos irmãos que estão aí, Latino América, que Deus bendiga os que estão conectados na emissora radial,
en el medio que se está transmitiendo. 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Dios bendiga, Dios abençoe meu pai, minha mãe, Deus abençoe minha esposa, Deus abençoe meu filho mais velho, Raul Alexandre, minha nora, Lídia Raquel, o pequeno primeiro neto, Eliazar Josias, e o pequeno meu filho, Jonathan Caleb, que é uma benção nas mãos de Deus, batizado no Espírito Santo. Deus abençoe. Deus abençoe a Raíssa Amanda e meu futuro genro William Godoy, que agora é dia 18 de julho. Estarão aí contraindo os laços matrimoniais para a formação de mais uma família na presença do Senhor Jesus. Deus abençoe a minha filha, porque realmente, por misericórdia de Deus, e agradeço a Deus de ter sustentado nossos filhos, meus filhos, no caminho dele, e poder ver, irmãos, o Senhor Deus trabalhando, projetando também. Louvo a Deus pela vida de William Godoy, porque é uma bênção de Deus para a minha vida. Então Deus abençoe aí meu futuro genro, que agora no dia 18 de julho estará aí concluindo esta caminhada que começou a se desenvolver. Dia 9 de julho foi dado o primeiro passo no civil, e agora dia 18 se conclui no altar do Senhor. Deus abençoe, Deus abençoe os que vão participar, os que foram convidados, que estão participando, que vão participar. Deus abençoe de uma forma gloriosa. Mas estamos aí um pouco corridos esta semana, mas não deixamos de ter a responsabilidade com nossos ouvintes. Deus abençoe grandemente vossa vida. Meu pai e minha mãe, como já disse, Samuel Grubert, Maria e Anerigentes. Deus abençoe grandemente vossa vida. Meu pai e minha mãe, como já disse, Samuel Grubert.

Mas eu convido você, se Jesus colocar no teu coração, quiser ajudar. Foi maravilhoso. Semana passada, nós propusemos, com desejo no coração, fazer algo pelo pastor. Uma sementinha, não é muito, irmãos. Uma semente, um grão de areia para o pastor Rigoberto, missionário Israel, Projeto Venezuela, onde sentia um carinho, um apreço. Deus abençoe os irmãos anônimos por tudo que vocês fazem. Aleluia, Deus é fiel. E aí eu propus e o Senhor Deus respondeu usando a vida de alguns irmãos, irmãs, e até mesmo o trabalho que nós fazemos, o Senhor Deus abriu as portas, pudemos vender alguns produtos que nós fabricamos, e deu para socorrer com muita alegria o missionário Azael. Deus abençoe, ele está ouvindo a programação. Deus abençoe o pastor Rigoberto, sua família. A missioneira Alva de Via Fara, para mim foi maravilha atender eles lá na Venezuela e compartilhar um grãozinho em meio a tantas necessidades ali, irmãos. Deus abençoe. E, aleluia, eu sinto a presença de Deus falar nessa programação. Eu gosto muito da obra missionária, aleluia, gosto muito do campo missionário, irmãos. São mais de 20 anos. Feito com dedicação séria, não quero oferta de ninguém, irmãos. Vai para o campo missionário. E aí o missionário da Índia estava voltando de um culto, sofreu um acidente com a sua pequena motocicleta, difícil lá, irmãos. Eu estava cuidando da obra da Venezuela naquela semana, e eu disse, Senhor Deus, eu queria algo para o missionário da Índia. Se o Senhor der na outra semana, que era para esta semana, se eu vou socorrer ele. Naquela mesma madrugada, naquela mesma noite, no outro dia me surpreendi com meu pai e com alguns irmãos. Já tinha mais do que o suficiente para consertar a moto do missionário. Teve até para comprar um chocolate para a criança dele, para as crianças dele. E realmente, irmãos, foi de muita alegria. Que de repente, irmãos, eu disse, eu não tenho nada no caixa de missão. Eu queria... Semana que vem eu disse, eu vou programar, disse comigo mesmo, para conseguir algo para a Índia, alegrar o coração do missionário. Precisava 18 mil rúpias para consertar a motocicleta. E isso dá aproximadamente R$ 900. E, de repente, naquela madrugada, depois de fazer algo ali, aquele grão de areia para a Venezuela, eu disse, Deus, eu gostaria de fazer algo para o missionário na Índia. E de repente o Senhor Deus deu 22 mil rúpias. Deu para pagar a moto e comprar um chocolate para as crianças. Deus é fiel, irmãos. Agora esta semana é a semana do Projeto África. Deus abençoa todos vocês. Sinta a presença de Deus nessa rádio. Está muito forte a presença do Senhor Jesus nesta rádio. Xaramassura, mané. Eu acho que Deus vai fazer algo na vida de alguém, irmãos. Eu sinto a presença de Deus. E quando eu sinto a presença de Deus, eu sei que o Senhor Jesus é poderoso para fazer, como diz a sua palavra, muito mais abundante daquilo que pedimos ou pensamos. E eu creio, estou seguro, que quando eu sinto a presença de Deus, algo está sucedendo. O Senhor Deus está estendendo... por meio de Jesus Cristo, as mãos na saúde de alguém, irmãos. Eu sabia que Jesus está nesta programação. Aleluia, eu sinto muito forte a presença de Deus. Mas o Espírito Santo diz que por meio de Jesus Cristo está sendo estendido as mãos na saúde de alguém nesta hora. Receba a tua cura agora, no nome de Jesus. Alguém está recebendo um milagre da parte do Senhor Jesus, porque Ele é fiel. Deus abençoe, irmãos. Deus abençoe a programação. Os ouvintes da programação, perdão. Os ouvintes da programação Missionários em Ação. Deus abençoe você. Está ligado, sintonizado. Por muitos anos já vem acompanhando. Deus abençoe, irmãos. A programação Missionários em Ação. Realmente, irmãos, é uma maravilha ter aí os ouvintes durante muito tempo. Temos ouvintes assíduos da programação. Deus abençoe uma vez mais. Deus bendiga nossos irmãos de Paraguai, Argentina, Latinoamérica. Deus bendiga grandemente vossas vidas, de onde está saindo a pro

0: Romanos capítulo 9, versículo 1, 2, 3 até o 6, depois o versículo 27. Em Cristo digo a verdade, não minto, dando testemunho juntamente minha consciência no Espírito Santo, que tenho grande tristeza e contínua dor no coração, porque eu mesmo desejaria ser anátema, ou separado de Cristo, por amor de meus irmãos, que são meus parentes, segundo a carne. Eles são israelitas, dos quais é a adoção de filhos, a glória, as alianças, a lei, o culto e as promessas, das quais somos pais e dos quais é Cristo, segundo a carne, o qual é sobre todos. Deus bendito eternamente. Amém. Não que a palavra de Deus haja faltado, porque nem todos os que são de Israel são israelitas. Versículo 27. Também Isaías clamava acerca de Israel: ainda que o número dos filhos de Israel seja como a areia do mar, o remanescente é que será salvo. Queridos irmãos, antes de começar a trazer um diálogo, uma reflexão sobre esta palavra com os ouvintes, eu quero abrir aqui um pequeno ponto das coisas que, quando nós, como ministros ou crentes, ou vamos falar algo para alguém, baseado no que o apóstolo Paulo escreveu aqui, quando vamos falar algo, irmãos, da nossa fé, professar algo que vai envolver as coisas de Cristo Jesus, irmãos que estão ouvindo, tomem nota de algo muito sério que o apóstolo Paulo, quando ele vai falar sobre a dispensação aqui, sobre Israel e a soberania de Deus, o amor de Paulo por Israel, sobre o verdadeiro judeu, sobre as misericórdias de Deus debaixo da sua vontade soberana, sobre a distinção entre Israel natural e espiritual. Queridos irmãos, quando ele vai falar, ele diz algo muito importante. Ele diz assim, ó: em Cristo digo a verdade, não minto, dando testemunho juntamente minha consciência no Espírito Santo. Queridos irmãos, o apóstolo Paulo, ele começa dizendo aqui, olha, o que eu vou falar, professar com os lábios, provém de uma consciência que o Espírito Santo, que é santo, que não admite sujeira, imundícia, que não admite impureza, que este Espírito Santo, ele vai no céu de glória confirmar diante do trono, porque diz que o Espírito Santo, com gemidos inexprimíveis, leva nossas súplicas, orações diante do trono de Deus. E ele vai dizer, olha, que esse Espírito Santo que leva com gemidos inexprimíveis as nossas solicitudes diante do trono da graça, esse mesmo Espírito, enquanto eu falo com a boca, ele vai professar diante do trono que é assim, é verdade. E que, quando o Espírito Santo professa lá diante do trono, com gemidos ao nosso favor, intercede por nós, isto será atendido, nossa oração, nosso clamor. Muito importante, irmãos, muito importante. A nossa oração, o que nós vamos professar com os lábios, não vai adiantar nós fazer um choro, um lamento, se a nossa consciência, ao Espírito Santo analisar nossa consciência, saber que ele tem a consciência de um canalha, de alguém adúltero, de alguém que acabou de se sujar no YouTube, de alguém que tem memórias, lembranças na consciência, que todavia ainda martela desejos ardentes, sujeira, imoralidade, adultério, sensualidade, lascívia. Não vai adiantar nada, irmãos, nós achar que o simples fato de nos reunirmos são coisas importantes. A palavra de Deus, ela é muito importante, irmãos. Não vai adiantar nada, irmãos, nós achar que porque nos reunimos numa igreja e fazemos calorosas clamores, orações, etc. Nós achar que seremos ouvidos por fazermos barulho é desnecessário muitas vezes. Não vai adiantar, irmãos, nós achar que por nós nos reunirmos na igreja e por fazermos um monte de manobras, ritos. Eu só estou aqui com um probleminha aqui no fundo musical, só vou consertar aqui e aí eu volto a falar com os irmãos. Aí já está, já. Queridos irmãos, a lição que este já versículo número 1 nos deixa, quando o apóstolo Paulo vai falar algo que envolve Deus, esta passagem de Romanos 9 é muito grande. O apóstolo Paulo, quando ele vai falar algo que envolve Deus, uma pregação, um professar com os lábios, ele vai dizer, olha, Deus, o Espírito Santo, juntamente com a minha consciência, dá testemunho do que eu estou falando aqui. Queridos irmãos, um versículo muito importante a ser meditado, a ser explanado, com o seguinte ponto a ser analisado em nossas vidas. Não vamos pensar que reunir na igreja, chorar. Por isso que lá em Mateus 7, a pessoa se surpreende diante do trono de Deus no dia do julgamento, dizendo, olha, no teu nome eu expulsei demônio. No teu nome eu falei em línguas, no teu nome eu curei enfermos, apartai de mim, não vos conheço, desconhecido no céu. Sinta a presença de Deus. Queridos irmãos, eu não sei se vai dar tempo de eu explanar esta palavra contigo um pouco, ela é muito grande, Romanos 9. Mas é necessário um autêntico convertimento da nossa consciência, dos nossos segredos, das nossas intenções. O apóstolo Paulo diz, olha, é como ele está dizendo, olha, se eu for falar aqui o que eu estou falando, e não houver um testemunho do Espírito Santo juntamente com a minha consciência, não vai haver resultado, porque é o Espírito Santo que liga a comunicação com o trono da graça, da onde emana os resultados favoráveis para a nossa caminhada, irmãos. Não vai adiantar você orar por milagre, irmão, irmã, só porque a dor está te fazendo você sentir desconfortos, e por causa desta dor desconfortável e que o corpo, a carne não está aguentando, você achar que pelo simples fato de estar doente, dolorosa ou doloroso, você dobrar os teus joelhos e achar que orar a Deus será a solução. Se tu não limpares a consciência em que o Espírito Santo possa dar um bom testemunho da tua consciência, não vai obter resultado, irmãos. Irmã, irmão, às vezes eu vejo pessoas que se apuram com doenças nos seus lares, entram em grandes apuros, grandes conflitos, e até espírito de morte ronda a pessoa, que a gente vê. E a pessoa, nesta hora do apuro, acha que por fazer uma grande lamentação é o suficiente, porque Deus olhará e dirá, olha, nossa, é o sofrimento. Queridos irmãos, muitas vezes a misericórdia de Deus e a oração de um líder, a oração de um pastor comprometido por Deus, até que há resultados por causa da consciência de um pastor limpo que ora por vossas vidas. Mas eu quero dizer algo aqui. O apóstolo Paulo diz, em Cristo digo a verdade, não minto. Ou seja, ele está dizendo, olha, o que está saindo da minha boca é o Espírito Santo juntamente com a minha consciência está dando testemunho. O Espírito Santo dá testemunho analisando a minha consciência. Não vamos pensar, irmãos, que fazer atividades, fazer algum... Às vezes nós estamos com o problema de ser pastoreados, impastoreáveis, roubando dízimo, escondendo, sabendo que a consciência sabe em que nós não pagamos o dízimo este mês, mentimos, enganamos. Sabendo que a consciência sabe que somos terrenais, sabemos que ao consultar nossa consciência, sabemos que estamos todavia com desejos lascívios, sensuais, adultério. Sabemos que ainda cobiçamos a mulher que passa diante dos nossos olhos. Sabemos que ontem, no dia de ontem, ainda se apodreci no YouTube. E muitas vezes, agarrado na nossa profissão de crença, queremos protestar contra as pessoas que pregam a verdade como se elas fossem mentirosas, como que se elas estão se implicando com a nossa vida. Não. Antes de você abrir uma boca contra a pregação da sã doutrina, você tem que olhar se o que o Espírito Santo de Deus está falando na rádio não está denunciando a tua consciência suja. Porque de aparência, muitas vezes, você pode dizer que é um servo de Deus, uma serva de Deus. De aparência, muitas vezes, você pode gritar, berrar e dizer dentro da igreja que o pastor é louco, está acusando você que você é inocente. Mas sabe de uma coisa, querido irmão? Tudo bem, você pode ter teu direito de defesa, abrir tua boca e protestar. Só que saiba algo com muito perigo, é. Porque você protestando, o Espírito Santo de Deus, que é santo, analisará o que a tua consciência está praticando, viu? Antes de você abrir a boca, irmãos, consulta a tua consciência. Antes de você falar mal do pastor, da igreja, antes de você falar mal ou querer desafiar, dizendo que o pastor é pregador de maldição, de sã doutrina, antes de você desafiar e querer, muitas vezes, a tua boca, com esse teu protesto, quer justificar essa imundícia que está carregando na tua vida, às escondidas. Mas saiba de uma coisa, você pode até protestar, e até eu acho que Deus, no livre-arbítrio, dá o direito de fazermos o que queremos. Agora, uma coisa quero te dizer. Você pode dizer que o pastor é exagerado, que a programação, que a palavra, que é essa, aquela, que não é assim. Mas consulta a tua consciência, porque o Espírito Santo de Deus, juntamente com a tua consciência, é que lhe dará o testemunho diante de Deus, que te absorverá você, vai absorver você da condenação, da destruição, dos dias maus que estão por vir na terra. Ou é o Espírito Santo dando testemunho da tua consciência, que dirá se você está pronto para ganhar os livramentos dos tempos que está por chegar na terra, árduos de destruição, tempos de grandes catástrofes e problemas, tempos de grandes enfermidades, de grande dor. Antes de tudo isso, você, antes de abrir a boca contra um servo de Deus, contra uma obra de Deus, faz o seguinte, faz o que o apóstolo Paulo está dizendo aqui. O apóstolo Paulo faz uma afirmativa, dizendo, olha, em Cristo Jesus, ou em Cristo digo a verdade, não minto, dando testemunho junto com isso que eu estou falando, dá testemunho em minha consciência no Espírito Santo. A minha consciência diz que estou dando um testemunho diante do Espírito Santo de pureza, e que o que eu vou falar aqui tem respaldo da presença de Deus. Quantas pessoas acham que oferecer um rito na igreja, uma liturgia, ou dizer que são da verdade, guardando muitas vezes atos na sua consciência de consumismo, dinheirista, mentiroso, ambicioso, mas lá na igreja está dando, acha que o falar com a boca, que é um servo de Deus, é da verdade, que isso vai valerá, que isso vai, é autêntico, e que isso vai receber a aprovação de que possa ter uma caminhada tranquila. Não, Senhor, quando tudo que você falar, o Senhor, por isso que pelas nossas palavras nós seremos justificados ou condenados. Tudo que você abrir a boca, tudo, irmão, tudo que você fala entre o teu aí, ó, que você está contando que você é servo de Deus, que você está falando que você é de Deus, que você está pregando, tudo que você está pregando, tudo que você está falando, tudo que você está cantando, tudo bem, é necessário, o apóstolo Paulo aqui está pregando, é necessário pregar. Mas quero dizer uma coisa para ti, querido. Você pode dizer que você é administrador, que você é isso, que é aquilo, que é pastor, que é evangelista, que é missionário, que é apóstolo, pode dizer o que você quiser. Só, as pessoas podem acreditar, mas diante, pode até passar uma aparência diante das pessoas. Mas eu quero te dizer uma coisa, esta aparência, as pessoas podem olhar para você e dizer, não, o pastor Josemar é louco, está falando de um ungido de Deus. Mas você saber que você não é ungido, que você sabe que você guarda trampa, que você guarda esquemas, quero te dizer uma coisa, diante das pessoas você pode enganar essas pessoas, essas pobres almas, mas há algo à parte disso, alguém chamado Espírito Santo, que ele dará testemunho da tua consciência diante do trono da graça de Deus. E dali da onde emana vida, onde emana salvação e condenação, segundo aquilo que o Espírito Santo analisou na tua consciência, você vai receber a paga da tua caminhada. Por isso que alguns podem chegar diante do pastor: ah, mas a gente se esforça, e o pastor, a gente se esforça, e o pastor vive dizendo. Não, irmão, é que muitas vezes o Espírito Santo está te alertando, não é o pastor que está te condenando. É o Espírito Santo que está te alertando, que ele sabe da tua conduta e da maneira que você está agindo. As mãos de Deus vai pesar sobre ti, porque você está tentando passar uma imagem que você não
1: vive. 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
0: Queridos irmãos, neste Romanos capítulo 9, ele é um capítulo muito tremendo, que vai mostrar para nós, irmãos, a necessidade de um convertimento. Não tem negócio de amor, amor, amor sem convertimento, irmão. Aqui o apóstolo Paulo vai escancarar, mostrando isto, com toda a manifestação necessária para entendermos. O apóstolo Paulo, no versículo, capítulo 9, versículo 1 e 2 e 3, ele diz assim: ó, olha, eu tenho um grande amor, que se possível, eu queria, desejaria ser maldito, ser amaldiçoado, se isso produzisse salvação para o povo, para o meu povo, para o povo de Israel, para meus irmãos, meus parentes. Ele diz: olha, o que está acontecendo aqui? Israel está rejeitando a pregação de Paulo, muitos rejeitaram Jesus Cristo, não é nem a pregação de Paulo, Jesus Cristo. E agora Paulo está dizendo: olha, eu estou vendo que Israel está em perigo de destruição, e se possível fosse, eu desejaria ser maldito, anátema, por amor dos meus irmãos, que são meus parentes segundo a carne. Agora, a lição que nos ensina, irmãos, é que o amor de Paulo por Israel, um grande amor, mas não muda a necessidade de ter de nascer de novo como a nação santa em Cristo Jesus. Queridos irmãos, nos ensina tanta lição esse Romanos 9, que quando chegamos aqui nós vemos que não tem esse negócio de tirar as necessidades de um verdadeiro convertimento numa igreja e achar que Deus passará a mão no pecado, na vaidade, no mundanismo, só pelo fato de nós, tudo choramingando, declararmos que possuímos um amor grande pelas almas, que amo demais nossos irmãos e que devemos de tolerar o pecado e a falta de um verdadeiro convertimento. É a maioria dos argumentos dos pregadores por aí. Os pregadores, irmãos, eu não acredito que uma pessoa que tem uma Bíblia na mão não vai enxergar, irmãos, profundamente com Deus, em uma intimidade, alguém que professa ter uma intimidade com Deus e ser batizado no Espírito Santo. Eu não acredito que a pessoa com a Bíblia na mão não vai ver o que eu vejo, as necessidades de que para ir ao céu precisa se converter, precisa se nascer de novo, precisa deixar o mundanismo, a politicagem. Quando você chega ali em João, o povo queria fazer Jesus rei, Jesus rejeitou a política. Você olha, irmãos, e vê o apóstolo Paulo, o apóstolo Pedro falando de sã doutrina, do adorno das mulheres, da maneira do comportamento. Você vai na carta de Paulo a Tito e vê a necessidade dessas modas sensuais saírem de dentro da igreja. Eu não acredito que uma pessoa coerente, um líder, não enxergue essas necessidades em uma Bíblia que está declarando claramente a verdade para nós. Onde diz: não ameis o mundo,
2: Onde diz que a amizade com o mundo, sabemos que a palavra mundo é cosmos, sistema social, que a amizade com um sistema criado por um sistema social, que não tem nada a ver com o novo nascimento da cruz, que isso é inimizade contra Deus. Vemos a igreja, as igrejas de Apocalipse, entendemos perfeitamente. Eu não acredito Narasuya Manasharabagai que um líder não vai enxergar essas coisas. O apóstolo Paulo aqui, eu quero dizer algo, irmão, não adianta você me vir com esse negócio de argumento que Deus sabe. Que eu amo, irmão, que temos que amar. Amar o próximo e não pregar contra a necessidade, ou não pregar a necessidade esclarecida, que sem santificação ou sem santidade ninguém verá Deus. Vai para o inferno. Eu não acredito, irmãos, que esses líderes não entendem isto, ou são muito analfabeto bíblico, ou são muito dissimulados, porque é somente essas duas maneiras de compreender essas lideranças de hoje em dia. Ou são analfabetos bíblicos, que dizem serem doutor, mas não conhecem a Bíblia, ou são muito dissimulados, filho do capeta, para esconder a verdade de convertimento real de uma igreja. Aonde você começa lendo Mateus, que diz, olha, aparece a primeira pregação, bom, vamos lá. O primeiro missionário para os gentios, Jonas, o que ele prega? Arrependimento de um costume da sociedade de Nínive. Aparece João Batista, qual é a primeira mensagem de João Batista que prepara o caminho de Jesus? Arrependimento, convertimento. Jesus aparece na sua primeira pregação, convertimento. Arrependimento, não tem negócio de prosperidade, é convertimento. As primeiras mensagens que marcou a Bíblia. Vem o Pentecoste, vem o Espírito Santo, desce sobre a igreja primitiva. A primeira mensagem que faremos, convertei-vos. O apóstolo Pedro prega conversão. E para completar, aqui o apóstolo Paulo em Romanos 9 chega e diz assim, olha, eu desejaria ser maldito no lugar de vocês. Quando ele diz eu desejaria ser maldito, separado de Cristo, ele está dizendo, olha, vocês estão separados de Cristo, e eu desejaria estar separado, amaldiçoado por Cristo, se isto produzisse salvação para vocês. Mas não produz salvação. A salvação, israelitas, vocês vão ter que ser crentes mudados, mudar a vossa maneira, convertidos. Sabe qual é o argumento diabólico e mentiroso nas igrejas? Por aí o povo no futebol, na política, e lá está o líder churumingando. O apóstolo Paulo deixa essas palavras para mostrar para nós. Eu não queria falar disso. Eu estava ontem, o Espírito Santo vai falar na rádio isso. Amém. Queridos irmãos, eu vim por obediência na rádio falar de verdade. Sabe, irmão, você vendo que os laços amistosos do mundo com o futebol, com a Copa do Mundo, com a politicagem, com o mundanismo, não há na Bíblia, você não vê na Bíblia Jesus dizendo, olha, forme um grupo de futebol, forme em Copa do Mundo. Você não acha essas coisas na Bíblia. Pinte a irmã, reboca ela, coloca a calça comprida. Você não acha, você acha evidências dizendo que não é para vestir-se como homem, nem a mulher como homem, nem homem. Você não acha evidências de Jesus dizendo, você acha evidências dizendo, olha, você é morno, eu vou vomitar, amizade com o mundo é inimizade com Deus. Você acha a palavra de Deus, mostrando claramente. Mas você olha, e aí está, eu não sei como eu já disse, analfabeto bíblico é muito dissimulado, aproveitador das almas, que sempre fica com esse negócio de irmão, Deus sabe, amor ao próximo, irmão, não julgue. O apóstolo Paulo está dizendo aqui, olha, eu amo os meus irmãos. Eu queria mostrar para você por detalhe, mas já está acabando o horário, mas eu vou voltar a falar desse tema aqui no próximo programa. O apóstolo Paulo está dizendo, olha, eu desejaria ser maldito, se Eu desejaria ser separado de Cristo, ser amaldiçoado, se isto produzisse salvação para vocês. Mas o apóstolo Paulo diz, não tem como, não produz. Vocês vão ter que entrar pela palavra. Vocês, israelitas, terão que entrar pela palavra. Eu não vou pular os próximos pontos, talvez sim, talvez não, por causa do horário. Mas o apóstolo Paulo aqui, ele diz, olha, sabe, irmão, essa chuva no melinha de que somos falhos. De que eu não vou pregar contra o futebol, eu não vou pregar contra isso, contra a politicagem, não, irmãos, porque somos tudo irmãos, eu não... Um líder, ele é obrigado a esclarecer a palavra de Deus de convertimento e mostrar o caminho verdadeiro às almas. Não tem essa, irmão, de usar argumento de amor, amor. Ah, eu amo. Ah, irmão, pregue amor, irmão. Amor, irmão, amor. O apóstolo Paulo dizendo, olha, eu digo isto com tanta sinceridade, com tanta franqueza e sinceridade, que o Espírito Santo, ao consultar minha consciência, sabe que eu estou falando a verdade, que eu tenho grande tristeza e contínuos gemidos, dor no coração, porque eu mesmo desejaria ser separado. Eu amo tanto vocês, o apóstolo Paulo diz, eu amo tanto, que eu desejaria ser anátema. Eu desejaria tolerar o pecado em vocês, a falta de um verdadeiro convertimento. Só que o apóstolo Paulo, ele mesmo fala isso, ele mesmo responde, não tem como. Olha, o apóstolo Paulo diz, eu desejaria ser anátema. Paulo está dizendo, ou Paulo diz que ele tem um peso tão grande, um fardo tão grande por seus irmãos, o povo judeu, que ele, se possível, poderia desejar ser amaldiçoado por Cristo, por causa deles. Se isso trouxesse salvação, benefício, mas sabe o quê? No versículo 6, Paulo diz agora, no versículo 6, no capítulo 9, versículo 6, agora Paulo diz assim, ó, e Paulo sabe e responde a eles que não tem outro caminho a não ser o convertimento. Não tem, por mais desejo, por mais grande fardo, por mais grande dor que ele carregasse, por amor ao povo, não tem outro caminho a não ser o convertimento. Não há argumento. Jesus já se fez anátema de Deus por nós, queridos irmãos, e ele sabe isto. O apóstolo Paulo, lá em Gálatas, capítulo 3 e 13, ele mesmo escreve o que Deus falou em Deuteronômio por meio de Moisés, capítulo 21 de Deuteronômio, aonde o apóstolo Paulo entende que não tem como se fazer maldito. Jesus já se fez maldito, anátema de Deus, por causa do pecado, já teve de suportar o preço do pecado, para abrir um caminho de convertimento a nós, um caminho novo pelo convertimento para nós. Diz a palavra lá em Gálatas, diz, Paulo fala, o que em Deuteronômio está escrito, que Cristo nos resgatou da maldição da lei, Gálatas 3 e 13, fazendo-se maldição por nós, porque está escrito onde? Lá em Deuteronômio, maldito todo aquele que for pendurado no madeiro. Não tem como Paulo dizer, olha, eu por amor, um novo amor por meio de Paulo, eu me faço amor por vocês. Não tem jeito, eu me faço com tanto amor por você, querido irmão, tanto amor, ai, deixa o irmão, pastor, deixa a irmã, coitadinha, coitadinho, ai, eu me faço de tanto amor, Paulo diz, que eu desejaria ser maldito. E logo ele sabe que a palavra responde que Cristo já se fez maldição por nós, por causa do maldito pecado que estava na nossa vida, e abriu a oportunidade de nós nos converter desse maldito pecado pelo novo caminho de conversão, convertimento e arrependimento e santificação a Deus, para sermos uma propriedade exclusiva de Deus. Irmão, por favor, querido irmão, se você não quer ir para o inferno, não queira se fazer maldito pelos outros em nome de amor, porque a maldição Jesus já cumpriu por nós, viu? A proposta agora é convertimento. Convertimento. Paulo, ele diz, olha, eu desejaria ser anátema. Eu desejaria, sabe, ser maldito para que vocês possam ser salvos, irmão. Você pode vir na igreja chorar, lamecar, pregar aquelas mensagens emotivas como você vê nos eventos por aí. Eventos, porque nem culto, né? Ai, porque, irmão, Deus não olha para isso, Deus não olha para aquilo, porque Jesus nos ama. Ei, não pregue um amor mentiroso. Pregue arrependimento e convertimento. Não há na Bíblia esse amor mentiroso, irmão. Não há obreiro, não há líder esse amor. Você está enganando as pessoas. Você está mentindo para as pessoas. E não me venha querer mostrar a tua tanta apreciosidade pelas almas, que você não quer ofendê-la a elas, porque você não vai pregar essa doutrina e exigir delas, porque você ama tanto que Deus sabe. Não, podem tirar essa mentira da tua vida. O apóstolo Paulo diz aqui que é impossível. Alguém um dia já se fez maldito. Jesus: maldito todo aquele que for dependurado num madeiro. Não. Irmão, se você vê teu irmão no erro e não avisar o erro dele, não chamar ele para um convertimento, uma mudança de vida, uma santificação a Deus, uma mudança, um contraste entre a igreja e a sociedade, eu quero te falar bem a verdade, irmão. Você está mentindo. Você é falso diante de Deus e mentiroso. Paulo, ele enfatiza que ele esclarece, enfatizando que é impossível. Irmão, você olhar o irmão no erro, a irmã no erro e não falar, irmão, você é mentiroso. Você ir visitar uma pessoa, irmão, enxergando que ela está no erro, na mentira, no engano, no mundanismo, que tanta Bíblia condena, irmão, e você não falar nada para ela, querido, você é mentiroso, você é falso. Esse amor que você está falando aí, esse amor não procede da Bíblia. Não. O apóstolo Paulo está falando para quem? Para os israelitas, dizendo: olha, há um que eu sei que vocês são israelitas amados, e eu amo vocês e carrego um fardo que eu desejaria ser anátema, maldito, amaldiçoado por Jesus. Mas é impossível. Impossível. Eu ainda vou voltar a falar disso, porque é necessário eu terminar de falar esta passagem no próximo programa. Eu quero te dizer uma coisa, irmão. Eu vejo pessoas, irmão, pregando unicismo, unitarismo, pregando um evangelho lateral, um evangelho paralelo, e passando a mão e encobertando muitas doutrinas para as almas, mas dizendo: Deus tem uma palavra para tu, Deus vai te levantar, Deus vai te restaurar, irmão. É só por meio de um convertimento. O apóstolo Paulo está falando aqui: ainda que eu gema por vocês, ainda que a minha tristeza seja profunda, e ainda que eu desejasse ser amaldiçoado por amor de vocês, por meus irmãos, que são meus parentes, segundo a carne, eu desejaria. Mas o apóstolo Paulo diz: é impossível. Não há argumento para isto, porque Jesus já se fez maldito, irmão. Você não tem como você demonstrar um amor maior do que Jesus. Você é mentiroso você fazer isso. Irmão, não tem como você mostrar um amor maior do que aquele que Jesus deixou. Que ele se fez maldito, como está na palavra dele, Gálatas 3 e 13, Deuteronômio 21, que ele se fez maldito por causa da maldição e o pecado que estava na nossa vida, e por meio da sua carne ele abriu um caminho novo, irmão. Que é nova criatura, é convertimento, irmão. Não adianta. Você pode lamecar, chorar, dar teu corpo para ser queimado, chorar pelos pobres, dar oferta. É um que eu faço missão, eu não estou nem aí, irmão. Eu tenho que pregar a verdade. Irmão, você pode dar oferta, pobre missionária, se você carrega dentro de ti a falta, como os israelitas estavam aqui, a falta de entender o tempo da dispensação de convertimento para eles. Se você carrega a falta de uma mudança de vida, onde a palavra te confronta, onde a palavra te convida para uma nova vida, quero te falar bem a verdade, irmão. Você pode chorar pelo irmão, levantar clamores. Aqui o versículo 1, você pode levantar clamores, mas a consciência vai ter que pregar diante de Deus para que teu clamor seja válido. A tua consciência terá que estar limpa diante do Espírito Santo de Deus. Querido irmão, você vai lá em Gálatas, onde Paulo fala disto, e lá ele está falando das obras da carne. Querido irmão, você pode, atrás desses mentirosos de internet que prega amor, amor, amor, amor, docinho, tu pode ir atrás dele e dizer que os argumentos são bons. Estes argumentos já estão aqui. Paulo argumenta isto no capítulo 9, dizendo: olha, se possível fosse, eu desejaria até ser maldito, mas é impossível. Por quê? Porque Jesus já se fez maldito. Um amor que diz assim: ah, eu sei que é errado, irmão, eu sei que o irmão tem debilidade, mas eu amo ele. Irmãos, amor na igreja, irmãos, amor, passa a mão naquele desviado, passa a mão naquele que não quer se converter, passa a mão naquele que quer um pé na igreja, um pé no mundo, passa a mão negativa, irmão. Esse amor é mentiroso, é falso, é fingido. O apóstolo Paulo garante aqui no capítulo 9. Eu ainda vou voltar a falar dos próximos versículos, eu vou mostrar para você, eu vou te provar para você. Na verdade, já estou te provando. Irmão, não adianta dor no coração. Você pode dizer que você tem uma grande tristeza, que você, tantas almas estão se perdendo, tantas pessoas boas estão se perdendo. Você pode ter essa dor de contínuo no teu coração. Mas se você for apresentar-se para elas, você terá que apresentar a necessidade de uma mudança nos costumes delas. Uma mudança no jeito, no comportamento, nas intenções, uma mudança do mundanismo, uma mudança da politicagem, uma mudança da carnalidade, que tanto a Bíblia enfatiza esses pontos. Você pode dizer que você é um líder que ama as almas, que o pastor Josemar é muito duro. Aqui está, querido irmão, não é o pastor Josemar, é o apóstolo Paulo, e não é o apóstolo Paulo, porque ele mesmo, como homem, ele tentou dizer diante de Deus que ele desejava até ser maldito no lugar do povo de Israel, se isso produzisse salvação. Mas na mesma hora o apóstolo Paulo sabe que não tem jeito. É com base no convertimento, a dureza que os israelitas estavam concernente ao tempo de mudança que chegou para eles e que exigia mudança e convertimento, que o próprio João Batista pregou para eles, que o tempo dessa mudança, irmã que está ouvindo, irmã, abre o olho. Não adianta você dizer, baseado no teus dodói, ai meu Deus, irmão, irmã, é só convertimento, é só arrependimento, é só mudança, irmãos, de hábitos, maus hábitos, costumes, é só convertimento, santificação diante de Deus, irmão, irmã. Você pode estar chorando, mas todo que sai da tua boca, no versículo 1, quando Paulo vai começar a dizer, ele diz, olha, o Espírito Santo tem testificado na consciência de que nós estamos limpos diante de Deus. Você pode dizer que você é vítima, que estão apertando demais, que o pastor Josemar é muito apertado, fala demais na rádio, exige demais, é muito santarrão. Você fala o que você quiser. Você pode depois dizer, ah, o pastor está errado, lançar indireto. Você pode fazer o que você quiser. Irmão, se eu deixar a Bíblia de lado, eu posso falar um monte de asneira usando o nome de Deus. Mas quando vamos para as linhas da palavra de Deus, sem convertimento, aqui o apóstolo Paulo está dizendo, podemos declarar que nós não queremos falar tão pesado com as almas, que não queremos, que isso é muito pesado, que podemos falar o que quiser, porque dizer que nós temos um grande amor pelas almas, por isso que não pode, irmão, falar assim. Podemos usar todo argumento em nome de amor. O apóstolo Paulo está dizendo aqui, olha, eu posso querer até ser amaldiçoado, demonstrando a minha dor pelas almas, a minha dor pelos meus irmãos, meus parentes da carne israelitas como eu. Mas o apóstolo Paulo lembra que não tem como. Alguém um dia já se fez maldito. Jesus se fez maldito por causa da maldição em nós. Agora, meu querido, a maldição do pecado em nós. Agora é renunciar ao pecado, irmão. Você pode patinar para onde você quiser as letras da palavra de Deus. Contra fatos não tem argumento, e os fatos estão aqui. Você pode chegar aqui em Romanos 9 e tentar falar de salvação, tentar falar de salvação, de predestinação, salvação predestinada. Não. Eu te mostro versículo por versículo isso aqui. Mas eu estou te mostrando os primeiros versículos aqui para te avisar. Você vai ter que parar com esse teu churumelo aí, irmão. Você vai ter que se converter, deixar a Copa do Mundo. Já não ser um futeboleiro, um politiqueiro dentro da igreja, um ambicioso, um terrenal, um avarento. Você vai ter que limpar a tua consciência, como o versículo primeiro. Você vai ter que deixar, irmão e irmã, de viver dizendo que é crente, mas sabendo que a tua consciência é suja, que carrega adultério ainda, sensualidade, lascívia, que carrega ainda desejos que não é pela tua esposa, seu vagabundo. O Espírito Santo manda eu te declarar aqui. Que carregas desejo ainda e não é pela tua legítima esposa, seu vagabundo, é por pornografia. Shamanarasuyamanai. E você pode querer argumentar que Jesus é amor, que Deus é amor, que amou o mundo de tal maneira, mas eu quero te falar uma coisa. Deus amou o mundo de tal maneira, para que todo aquele que nele crer não pereça, mas seja salvo. Só que há um detalhe, crer nisto aqui. Jesus já se fez maldito. Não vai querer pegar um amor que passe a mão nessa tua falta de convertimento, porque Deus vai acertar teu passo, meu filho. Eu estou te avisando que os dias para você está se findando. Está acabando, querido irmão. Se aplume, se endireite, irmã, irmão. Porque não adianta você chorar e tudo em nome do amor. Porque é necessário entrar pela proposta em que a palavra declara. Israel tinha que entrar pelo que a palavra dizia e não tinha outra opção. Não tinha negócio de amor de Paulo, se fazer anátema, ter dor no coração, dizer que amava demais, mas por mais que o apóstolo Paulo falasse isto, precisa de Israel agora entrar pela proposta da palavra, e você vai ter que entrar pela proposta da palavra, convertimento, irmão, espiritual no corpo santificado. Dá teus pulos, meu filho, porque está acabando o tempo para você, e não adianta você dizer, vou procurar lá o pregador que diz, só que prega palavras doces de amor, ai, porque o pregador disse amor. O apóstolo Paulo também tenta dizer amor aqui, mas ele lembra que necessário é convertimento e não há argumento. Queridos irmãos, pode sair esses pregadores por aí, passando a mão no pecado em nome do amor, só que estão mentindo e enganando, e você está indo a passos largos para o inferno por falta de convertimento. Acabou o horário. Papai do céu, Papai soberano, na próxima programação, Jesus, nós vamos falar destas maravilhas da tua palavra. Seguiremos falando. Graças, Pai amado, por cada ouvinte, por mais uma programação. Te consertes, porque está chegando o teu fim, diz o Senhor, e não estarás comigo. Te consertes o que tua consciência sabe que precisa mudar, porque estou para enviar um vendaval na face da terra e tu estás desprotegido, diz o amado Espírito Santo. Limpa tua consciência, a tua vida diante de mim, porque grande e avultada avalanche de lama está por cobrir a tua vida e te levar para uma tumba fria, diz o Espírito Santo de Deus. Um grande prejuízo se acerca de ti, diz o Senhor, e eu te aviso pela minha palavra. Amém, amém e amém. Acabou o horário. Deus abençoe a todos em Cristo Jesus.

É com muito prazer, com muita alegria que estamos chegando uma vez mais através das emissoras radiais que compõem a rede de programação Missionários em Ação. Programa este, qual é o órgão oficial dos Gideões Missionários da Hora Final, que tem suas siglas como GMHF, GMHF, Gideões Missionários da Hora Final. Tem sua sede central na cidade de Baracaju, estado de Alto Paraná, país do Paraguai. E estamos aí com mais de duas décadas levando até você esta maravilhosa programação, ao qual se ouvem relatos de que temos muitos ouvintes, muitos ouvintes, ouvintes anônimos, ouvintes que de vez em quando estendem as mãos para a obra missionária, mas pedem o anonimato, ouvintes que declaram seu amor pela programação e que sempre estão acompanhando. Recebo muitas informações anônimas de pessoas que pedem por causa da inveja, irmãos, e da perseguição de muitos que não gostam da palavra, persegue o remanescente fiel. E muitos deles entram em contato conosco e pedem o anonimato, mas sempre dizem que são ouvintes assíduos e que verdadeiramente, irmãos, eu louvo a Deus que nós temos um grande compromisso com esta programação. Nós estivemos no programa passado por urgência, precisamos, e motivos justificáveis, precisávamos cancelar, foi preciso cancelar a programação passada e repeti-la, mas agora estamos aqui outra vez com a programação normal, por causa do compromisso com você, ouvinte. Deus sabe quanto eu amo você em Cristo Jesus. Deus abençoe o remanescente, que eu não prego, irmãos, que você tem que estar no meu ministério, mas o remanescente fiel que está na palavra do Senhor, porque é na palavra do Senhor que nós subiremos ao encontro de Jesus, que está muito perto de acontecer o arrebatamento. Eu não estou dizendo que você tem que viajar e vir aqui cultuar na minha igreja. Seria bom se eu tivesse você todos os dias comigo aqui, vivendo o que eu vivo, sentindo o que eu sinto e compartilhando as coisas gloriosas. Mas eu sei que, devido a muitas dificuldades econômicas e de logísticas, porque hoje em dia requer muito, e também atenção, e por falta de ter obreiros, não vou poder atender o planeta Terra. Aonde está saindo esta programação que você desejaria uma igreja assim, porque eu recebo mensagens assim. Mas quero dizer para você, fica na palavra, irmãos. Vamos pela palavra e vamos morar junto no céu de glória. Aleluia. Eu sinto a presença de Deus já no começo do programa. Deus abençoe a todos. Quem tem o grato prazer de vos saudar é vosso irmão em Cristo, pastor Josemar Grubert. Tenham todos uma ótima recepção. Que as bênçãos do céu estejam irradiando vossas vidas, vosso lar, vossa família, vossas finanças, vossa saúde, vossa alma. Aleluia. Deus abençoe você que está ouvindo este maravilhoso programa, que estamos mais de duas décadas, irmãos, com alegria atendendo você com responsabilidades. Deus abençoe grandemente a família do Senhor Jesus Cristo na face da terra, onde estiver saindo, no continente que estiver saindo, no país, a nação que estiver saindo, por meio das emissoras FM, por meio de páginas web, por meio de sites, por meio de aplicativos, por meio de frequência modulada, FM, Rede Renascer, maravilha. Deus abençoe a Rede Aliança FM também. La Buena Semilla, a cargo do pastor Jorge, que é a rádio ministerial, e as demais emissoras que sempre estão aderidas e desejosas em retransmitir a programação. Muito obrigado, Deus abençoe o carinho. Deus abençoe você de várias nações, onde que estiver, seja a nação que for, onde estiver, todos os irmãos de todas as nações, Deus abençoe grandemente, são muitos ouvintes que seguem acompanhando. Então, meu muito obrigado, Deus abençoe, ficamos na palavra do Senhor. Deus bendiga nossos irmãos que estão aí, Latino América, que Deus bendiga os que estão conectados em na emissora radial,
en el medio que se está transmitiendo. 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Dios bendiga, Dios abençoe meu pai, minha mãe, Deus abençoe minha esposa, Deus abençoe meu filho mais velho, Real Alexandre, minha nora, Lídia Raquel, o pequeno primeiro neto, Eliazar Josias, e o pequeno meu filho, Jonathan Caleb, que é uma benção nas mãos de Deus, batizado no Espírito Santo. Deus abençoe. Deus abençoe a Raíssa Amanda e meu futuro genro William Godoy, que agora é dia 18 de julho. Estarão aí contraindo os laços matrimoniais para a formação de mais uma família na presença do Senhor Jesus. Deus abençoe a minha filha, porque realmente, por misericórdia de Deus, e agradeço a Deus de ter sustentado nossos filhos, meus filhos, no caminho dele, e poder ver, irmãos, o Senhor Deus trabalhando, projetando também. Louvo a Deus pela vida de William Godoy, porque é uma bênção de Deus para a minha vida. Então, Deus abençoe aí meu futuro genro, que agora, no dia 18 de julho, estará aí concluindo esta caminhada que começou a se desenvolver. Dia 9 de julho foi dado o primeiro passo no civil, e agora, dia 18, se conclui no altar do Senhor. Deus abençoe, Deus abençoe os que vão participar, os que foram convidados, que estão participando, que vão participar. Deus abençoe de uma forma gloriosa. Mas estamos aí um pouco corridos esta semana, mas não deixamos de ter a responsabilidade com nossos ouvintes. Deus abençoe grandemente a vossa vida. Meu pai e minha mãe, como já disse, Samuel Grubert, Maria, Yanerite Grubert, minha esposa, Raíssa Amanda, Jonathan Caleb, pequeno Eliazar Josias, irmã Lídia Raquel, Reuel Alexandre, William Godoy. Deus abençoe. Deus abençoe a igreja do Senhor Jesus Cristo, o ministério, os obreiros, de uma forma geral, os projetos missioneiros, projetos missionários. Deus abençoe o obreiro Lavo Alberto Tomo. Esta semana, o obreiro Lavo Alberto Tomo está escutando a programação radial. É a semana em que nós vamos batalhar para levantar uma ajuda aí para a compra de alimentos e também para a saúde da vossa esposa, comprar medicamentos. Então, Deus abençoe os ouvintes que estão ouvindo, irmãos. Eu convido você, se Jesus colocar no teu coração, quiser ajudar. Foi maravilhoso. Semana passada, nós propusemos, com desejo no coração, fazer algo pelo pastor. Uma sementinha, não é muito, irmãos. Uma semente, um grão de areia para o pastor Rigoberto, missionário Israel, Projeto Venezuela, onde sentia um carinho, um apreço. Deus abençoe os irmãos anônimos por tudo que vocês fazem. Aleluia, Deus é fiel. E aí eu propus e o Senhor Deus respondeu usando a vida de alguns irmãos, irmãs, e até mesmo o trabalho que nós fazemos, o Senhor Deus abriu as portas, podemos vender alguns produtos que nós fabricamos.
e deu para socorrer com muita alegria o missionário Azael. Deus abençoe, ele está ouvindo a programação. Deus abençoe o pastor Rigoberto, sua família, a missioneira Alva de Viafara. Para mim foi maravilha atender eles lá na Venezuela e compartilhar um grãozinho em meio a tantas necessidades ali, irmãos. Deus abençoe. E aleluia, eu sinto a presença de Deus falar nessa programação. Eu gosto muito da obra missionária, aleluia, gosto muito do campo missionário, irmão. São mais de 20 anos, feito com dedicação séria, não quero oferta de ninguém, irmãos. Vai para o campo missionário. E aí o missionário da Índia estava voltando de um culto, sofreu um acidente com a sua pequena motocicleta, difícil lá, irmãos. Eu estava cuidando da obra da Venezuela naquela semana. Eu disse: Senhor Deus, eu queria algo para o missionário da Índia. Se o Senhor der na outra semana, que era para esta semana, se eu vou socorrer ele. Naquela mesma madrugada, naquela mesma noite, no outro dia me surpreendi com meu pai e com alguns irmãos. Já tinha mais do que o suficiente para consertar a moto do missionário. Teve até para comprar um chocolate para a criança dele, para as crianças dele. E realmente, irmãos, foi de muita alegria. E de repente, irmãos, eu disse: eu não tenho nada no caixa de missão. Eu queria, semana que vem, eu disse: eu vou programar, disse comigo mesmo, para conseguir algo para a Índia, alegrar o coração do missionário. Precisava 18 mil rúpias para consertar a motocicleta. Isso dá aproximadamente R$ 900. E de repente, naquela madrugada, depois de fazer algo ali, aquele grão de areia para a Venezuela, eu disse: Deus, eu gostaria de fazer algo para o missionário na Índia. E de repente, o Senhor Deus deu 22 mil rúpias. Deu para pagar a moto e comprar um chocolate para as crianças. Deus é fiel, irmãos. Agora, esta semana é a semana do Projeto África. Deus abençoa todos vocês. Sinta a presença de Deus nessa rádio. Está muito forte a presença do Senhor Jesus nesta rádio. Xaramassura, mané. Eu acho que Deus vai fazer algo na vida de alguém, irmãos. Eu sinto a presença de Deus. E quando eu sinto a presença de Deus, eu sei que o Senhor Jesus é poderoso para fazer, como diz a sua palavra, muito mais abundante daquilo que pedimos ou pensamos. E eu creio, estou seguro, que quando eu sinto a presença de Deus, algo está sucedendo. O Senhor Deus está estendendo. Que quando eu sinto a presença de Deus, algo está sucedendo. O Senhor Deus

da programação, perdão, os ouvintes da programação Missionários em Ação. Deus abençoe você, está ligado, sintonizado, por muitos anos já vem acompanhando. Deus abençoe, irmãos, a programação Missionários em Ação. Realmente, irmãos, é uma maravilha ter aí os ouvintes durante muito tempo. Temos ouvintes assíduos da programação. Deus abençoe uma vez mais. Deus bendiga nossos irmãos de Paraguai, Argentina, Latinoamérica. Deus bendiga grandemente vossas vidas, onde está saindo a programação. Eu sinto a presença muito forte dele, Senhor Jesus, nesta emissora. E eu quero alabar a Deus, irmãos. Esta semana nós outros vamos fazer algo pelo projeto África. Missão, irmãos, está no coração de Deus. É necessário fazer primeiro com amor, dedicação de si, sinceridade, transparência e com muita responsabilidade. Deus bendiga. O pouco que hacemos é o que o Senhor Deus nos entrega e é entregado aos missioneiros. Deus abençoe, Deus bendiga cada um que se preocupa todavia nestes anos, neste tempo que estamos vivendo, estes anos que estamos atravessando na face da terra. Deus bendiga grandemente vossas vidas de uma forma maravilhosa, por nunca olvidarem da obra missionária, da obra missioneira. Deus bendiga os obreiros, irmãos, irmãs, ninhos e jovens que estão aí escutando a programação. Também Deus bendiga os obreiros de nosso ministério. E com este saludo, com esta saudação, eu quero já entrar na palavra do Senhor, que é compromisso com a palavra, esta programação. Missão e palavra, palavra e missão. Missões e palavra, palavra e missões. Então, devido ao compromisso da palavra, devido ao compromisso com a palavra, eu quero, neste momento, fazer menção, manifestar a palavra do Senhor hasta tus ouvidos, hasta a ti que está escutando esta programação. Eu vou trazer a palavra em português, devido à necessidade, mas que o Espírito Santo de Deus, tu que és de nacionalidade diferente, se tem o desejo de entendê-la, compreendê-la, o Espírito Santo de Deus pode ajudar-te a entender com facilidade. E eu quero trazer neste momento, no idioma português, pido desculpa aos irmãos, pero quero seguir a linha da obediência à vontade de Deus. Pela vontade de Deus é que hablamos esta palavra uma vez mais em português. Então, se me dirijo em português com a palavra del Senhor a toda la

Romanos capítulo 9, versículo 1, 2, 3 até o 6, depois o versículo 27. Em Cristo digo a verdade, não minto, dando testemunho juntamente minha consciência no Espírito Santo, que tenho grande tristeza e contínua dor no coração, porque eu mesmo desejaria ser anátema, ou separado de Cristo, por amor de meus irmãos, que são meus parentes, segundo a carne. Eles são israelitas, dos quais é a adoção de filhos, a glória, as alianças, a lei, o culto e as promessas, das quais somos pais e dos quais é Cristo, segundo a carne, o qual é sobre todos. Deus bendito eternamente. Amém. Não que a palavra de Deus haja faltado, porque nem todos os que são de Israel são israelitas. Versículo 27. Também Isaías clamava acerca de Israel: ainda que o número dos filhos de Israel seja como a areia do mar, o remanescente é que será salvo. Queridos irmãos, antes de começar a trazer um diálogo, uma

0: reflexão sobre esta palavra com os ouvintes. Eu quero abrir aqui um pequeno ponto das coisas que, quando nós, como ministros ou crentes, ou vamos falar algo para alguém, baseado no que o apóstolo Paulo escreveu aqui, quando vamos falar algo, irmãos, da nossa fé, professar algo que vai envolver as coisas de Cristo Jesus, irmãos que estão ouvindo, tomem nota de algo muito sério que o apóstolo Paulo, ele já, quando ele vai falar sobre a dispensação aqui, sobre Israel e a soberania de Deus, o amor de Paulo por Israel, sobre o verdadeiro judeu, sobre as misericórdias de Deus debaixo da sua vontade soberana, sobre a distinção entre Israel natural e espiritual. Queridos irmãos, quando ele vai falar, ele diz algo muito importante. Ele diz assim, ó, em Cristo digo a verdade, não minto, dando testemunho juntamente em minha consciência no Espírito Santo. Queridos irmãos, o apóstolo Paulo, ele começa dizendo aqui, olha, o que eu vou falar, professar com os lábios, provém de uma consciência que o Espírito Santo, que é santo, que não admite sujeira, imundícia, que não admite impureza, que este Espírito Santo, ele vai no céu de glória confirmar diante do trono, porque diz que o Espírito Santo com gemidos inexprimíveis leva nossas súplicas, orações diante do trono de Deus. E ele vai dizer, olha, que esse Espírito Santo que leva com gemidos inexprimíveis as nossas solicitudes diante do trono da graça, esse mesmo Espírito, enquanto eu falo com a boca, ele vai professar diante do trono que é assim, é verdade. E que quando o Espírito Santo professa lá diante do trono, com gemidos ao nosso favor, intercede por nós, isto será atendido, nossa oração, nosso clamor. Muito importante, irmãos, muito importante. A nossa oração, o que nós vamos professar com os lábios, não vai adiantar nós fazer um choro, um lamento, se a nossa consciência, ao Espírito Santo analisar nossa consciência, saber que ele tem a consciência de um canalha, de alguém adúltero, de alguém que acabou de se sujar no YouTube, de alguém que tem memórias, lembranças, na consciência, que todavia ainda martela desejos ardentes, sujeira, imoralidade, adultério, sensualidade, lascívia. Não vai adiantar nada, irmãos, nós achar que o simples fato de nos reunirmos são coisas importantes, como a palavra de Deus, ela é muito importante, irmãos. Não vai adiantar nada, irmãos, nós achar que porque nos reunimos numa igreja e fazemos calorosas clamores, orações, etc., nós achar que seremos ouvidos por fazermos barulho, é desnecessário muitas vezes. Não vai adiantar, irmãos, nós achar que por nós nos reunirmos na igreja e por fazermos um monte de manobras, ritos, eu só estou aqui com um probleminha aqui no fundo musical, só vou consertar aqui e aí eu volto a falar com os irmãos, aí já está já. Queridos irmãos, a lição que este já versículo número 1 nos deixa, quando o apóstolo Paulo vai falar algo que envolve Deus, esta passagem de Romanos 9 é muito grande. O apóstolo Paulo, quando ele vai falar algo que envolve Deus, uma pregação, um professar com os lábios, ele vai dizer, olha, Deus, o Espírito Santo, juntamente com a minha consciência, dá testemunho do que eu estou falando aqui. Queridos irmãos, um versículo muito importante a ser meditado, a ser explanado, com o seguinte ponto a ser analisado em nossas vidas. Não vamos pensar que reunir na igreja, chorar. Por isso que lá em Mateus 7, a pessoa se surpreende diante do trono de Deus no dia do julgamento, dizendo, olha, no teu nome eu expulsei demônio, no teu nome eu falei em línguas, no teu nome eu curei enfermos, apartai de mim, não vos conheço, desconhecido no céu. Sinta a presença de Deus. Queridos irmãos, eu não sei se vai dar tempo de eu explanar esta palavra contigo um pouco. Ela é muito grande, Romanos 9. Mas é necessário um autêntico convertimento da nossa consciência, dos nossos segredos, das nossas intenções. O apóstolo Paulo diz, olha, é como ele está dizendo, olha, se eu for falar aqui o que eu estou falando, e não houver um testemunho do Espírito Santo juntamente com a minha consciência, não vai haver resultado, porque é o Espírito Santo que liga a comunicação com o trono da graça, da onde emana os resultados favoráveis para a nossa caminhada, irmãos. Não vai adiantar você orar por milagre, irmão, irmã, só porque a dor está te fazendo você sentir desconfortos, e por causa desta dor desconfortável e que o corpo, a carne não está aguentando, você achar que pelo simples fato de estar doente, dolorosa ou doloroso, você dobrar os teus joelhos e achar que orar a Deus será a solução. Se tu não limpares a consciência, em que o Espírito Santo possa dar um bom testemunho da tua consciência, não vai obter resultado, irmãos. Irmã, irmão, às vezes eu vejo pessoas que se apuram com doenças nos seus lares, entram em grandes apuros, grandes conflitos, e até espírito de morte ronda a pessoa, que a gente vê. E a pessoa, nesta hora do apuro, acha que, por fazer uma grande lamentação, é o suficiente, porque Deus olhará e dirá, olha, nossa, é o sofrimento. Queridos irmãos, muitas vezes a misericórdia de Deus e a oração de um líder, a oração de um pastor comprometido por Deus, até que há resultados por causa da consciência de um pastor limpo que ora por vossas vidas. Mas eu quero dizer algo aqui. O apóstolo Paulo diz, em Cristo digo a verdade, não minto. Ou seja, ele está dizendo, olha, o que está saindo da minha boca é o Espírito Santo juntamente com a minha consciência está dando testemunho. O Espírito Santo dá testemunho analisando a minha consciência. Não vamos pensar, irmãos, que fazer atividades, fazer algum... Às vezes nós estamos com o problema de ser pastoreados, impastoreáveis, roubando dízimo, escondendo, sabendo que a consciência sabe em que nós não pagamos o dízimo este mês, mentimos, enganamos. Sabendo que a consciência sabe que somos terrenais, sabemos que ao consultar nossa consciência, sabemos que estamos todavia com desejos lascívios, sensuais, adultério. Sabemos que ainda cobiçamos a mulher que passa diante dos nossos olhos. Sabemos que ontem, no dia de ontem, ainda se apodreci no YouTube. E muitas vezes, agarrado na nossa profissão de crença, queremos protestar contra as pessoas que pregam a verdade como se elas fossem mentirosas, como que se elas se estão se implicando com a nossa vida. Não. Antes de você abrir uma boca contra a pregação da sã doutrina, você tem que olhar se o que o Espírito Santo de Deus está falando na rádio não está denunciando a tua consciência suja. Porque de aparência, muitas vezes, você pode dizer que é um servo de Deus, uma serva de Deus. De aparência, muitas vezes, você pode gritar, berrar e dizer dentro da igreja que o pastor é louco, está acusando você que você é inocente. Mas sabe de uma coisa, querido irmão? Tudo bem, você pode ter teu direito de defesa, abrir tua boca e protestar. Rekamasuyamanai. Só que saiba algo, com muito perigo é, porque você protestando, o Espírito Santo de Deus, que é santo, analisará o que a tua consciência está praticando, viu? Antes de você abrir a boca, irmãos, consulta a tua consciência. Antes de você falar mal do pastor, da igreja, antes de você falar mal ou querer desafiar, dizendo que o pastor é pregador de maldição, de sã doutrina, antes de você desafiar e querer, muitas vezes a tua boca, com esse teu protesto, quer justificar essa imundícia que está carregando na tua vida, às escondidas. Mas saiba de uma coisa, você pode até protestar, e até eu acho que Deus, no livre-arbítrio, dá o direito de fazermos o que queremos. Agora, uma coisa quero te dizer. Você pode dizer que o pastor é exagerado, que a programação, que a palavra, que é, se aquela, que não é assim. Mas consulta a tua consciência, porque o Espírito Santo de Deus, juntamente com a tua consciência, é que lhe dará o testemunho diante de Deus, que te absorverá você, vai absorver você da condenação, da destruição, dos dias maus que estão por vir na terra. Ou é o Espírito Santo dando testemunho da tua consciência, que dirá se você está pronto para ganhar os livramentos dos tempos que está por chegar na terra, árduos de destruição, tempos de grandes catástrofes e problemas, tempos de grandes enfermidades, de grande dor. Antes de tudo isso, você, antes de abrir a boca contra um servo de Deus, contra uma obra de Deus, faz o seguinte, faz o que o apóstolo Paulo está dizendo aqui. O apóstolo Paulo faz uma afirmativa, dizendo, olha, em Cristo Jesus, ou em Cristo digo a verdade, não minto, dando testemunho junto com isso que eu estou falando, dá testemunho em minha consciência no Espírito Santo. A minha consciência diz que estou dando um testemunho diante do Espírito Santo de pureza, e que o que eu vou falar aqui tem respaldo da presença de Deus. Quantas pessoas acham que oferecer um rito na igreja, uma liturgia, ou dizer que são da verdade, guardando muitas vezes atos na sua consciência de consumismo, dinheirista, mentiroso, ambicioso, mas lá na igreja está dando, acha que o falar com a boca, que é um servo de Deus, é da verdade, que isso vai valerá, que isso vai, é autêntico, e que isso vai receber a aprovação de que possa ter uma caminhada tranquila. Não, Senhor. Quando tudo que você falar, o Senhor, por isso que pelas nossas palavras nós seremos justificados ou condenados. Tudo que você abrir a boca, tudo, irmão, tudo que você fala entre o teu aí, ó, que você está contando que você é servo de Deus, que você está falando que você é de Deus, que você está pregando, tudo que você está pregando, tudo que você está falando, tudo que você está cantando, tudo bem, é necessário, o apóstolo Paulo aqui está pregando, é necessário pregar. Mas quero dizer uma coisa para ti, querido. Você pode dizer que você é administrador, que você é isso, que é aquilo, que é pastor, que é evangelista, que é missionário, que é apóstolo, pode dizer o que você quiser. Só, as pessoas podem acreditar, mas diante, pode até passar uma aparência diante das pessoas. Mas eu quero te dizer uma coisa, esta aparência, as pessoas podem olhar para você e dizer, não, o pastor Josemar é louco, está falando de um ungido de Deus. Mas você saber que você não é ungido, que você sabe que você guarda trampa, que você guarda esquemas, quero te dizer uma coisa, diante das pessoas você pode enganar essas pessoas, essas pobres almas, mas há algo à parte disso, alguém chamado Espírito Santo, que ele dará testemunho da tua consciência diante do trono da graça de Deus. E dali da onde emana vida, onde emana salvação e condenação, segundo aquilo que o Espírito Santo analisou na tua consciência, você vai receber a paga da tua caminhada. Por isso que alguns podem chegar diante do pastor, ah, mas a gente se esforça, e o pastor, a gente se esforça, e o pastor vive dizendo, não, irmão, é que muitas vezes o Espírito Santo está te alertando, não é o pastor que está te condenando. É o Espírito Santo que está te alertando, que ele sabe da tua conduta e da maneira que você está agindo, as mãos de Deus vai pesar sobre ti, porque você está tentando passar uma imagem que você não vive diante do Deus da glória, o Deus Santo. Hein? Então é muito importante este primeiro versículo aqui. Agora, eu vou procurar falar resumidamente do que o apóstolo Paulo fala aqui. Queridos irmãos, neste Romanos capítulo 9, ele é um capítulo muito tremendo, que vai mostrar para nós, irmãos, a necessidade de um convertimento. Não tem negócio de amor, amor, amor sem convertimento, irmão. Aqui o apóstolo Paulo vai escancarar, mostrando isto, com toda a manifestação necessária para entendermos. O apóstolo Paulo, no versículo, capítulo 9, versículo 1 e 2 e 3, ele diz assim, ó, olha, eu tenho um grande amor, que se possível, se possível, eu queria, desejaria ser maldito, ser amaldiçoado, se isso produzisse salvação para o povo, para o meu povo, para o povo de Israel, para meus irmãos, meus parentes. Ele diz, olha, o que está acontecendo aqui? Israel está rejeitando a pregação de Paulo, muitos. Muitos rejeitaram Jesus Cristo, não é nem a pregação de Paulo, Jesus Cristo. E agora Paulo está dizendo, olha, eu estou vendo que Israel está em perigo de destruição. E se possível fosse, eu desejaria ser maldito, anátema, por amor dos meus irmãos, que são meus parentes segundo a carne. Agora, a lição que nos ensina, irmãos, é que o amor de Paulo por Israel, um grande amor, mas não muda a necessidade de ter de nascer de novo como uma nação santa em Cristo Jesus. Queridos irmãos, nos ensina tanta lição esse Romanos 9, que quando chegamos aqui nós vemos que não tem esse negócio de tirar as necessidades de um verdadeiro convertimento numa igreja e achar que Deus passará a mão no pecado, na vaidade, no mundanismo, só pelo fato de nós tudo
1: declararmos. 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
0: A falta de um verdadeiro convertimento é a maioria dos argumentos dos pregadores por aí. Os pregadores, irmãos, eu não acredito que uma pessoa que tem uma Bíblia na mão não vai enxergar, irmãos, profundamente com Deus, em uma intimidade, alguém que professa ter uma intimidade com Deus e ser batizado no Espírito Santo. Eu não acredito que a pessoa com a Bíblia na mão não vai ver o que eu vejo. As necessidades de que para ir ao céu precisa se converter, precisa se nascer de novo, precisa deixar o mundanismo, a politicagem. Quando você chega ali em João, o povo queria fazer Jesus rei, Jesus rejeitou a política. Você olha, irmãos, e vê o apóstolo Paulo, o apóstolo Pedro falando de sã doutrina, do adorno das mulheres, da maneira do comportamento. Você vai na carta de Paulo a Tito e vê a necessidade dessas modas sensuais saírem de dentro da igreja. Eu não acredito que uma pessoa coerente, um líder, não enxergue essas necessidades em uma Bíblia que está declarando claramente a verdade para nós. Onde diz não ameis o mundo, onde diz que a amizade com o mundo, sabemos que a palavra mundo é cosmos, sistema social, que a amizade com um sistema criado por um sistema social, que não tem nada a ver com o novo nascimento da cruz, que isso é inimizade contra Deus. Vemos a igreja, as igrejas de Apocalipse, entendemos perfeitamente. Eu não acredito, Narasuya Manasharabagai, que um líder não vai enxergar essas coisas. O apóstolo Paulo aqui, eu quero dizer algo, irmão, não adianta você me vir com esse negócio de argumento que Deus sabe. Que eu amo o irmão, que temos que amar o próximo e não pregar contra a necessidade, ou não pregar a necessidade esclarecida, que sem santificação ou sem santidade ninguém verá Deus, vai para o inferno. Eu não acredito, irmãos, que esses líderes não entendem isto, ou são muito analfabeto bíblico, ou são muito dissimulados, porque é somente essas duas maneiras de compreender essas lideranças de hoje em dia. Ou são analfabetos bíblicos, que dizem serem doutor, mas não conhecem a Bíblia, ou são muito dissimulados, filho do capeta, para esconder a verdade de convertimento real de uma igreja. Aonde você começa lendo Mateus, que diz, olha, aparece a primeira pregação. Bom, vamos lá. O primeiro